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0: Obrigado, André Renner, Bainão das Antigas, mais um grande sucesso. E nós, dos atuais, estamos aqui para firmar essa parceria com vocês. Bailão das Antigas e Bailão Raiz.
1: Tamo junto.
0: Valeu, valeu.

Muito boa tarde, muito boa tarde, meus amigos. Alô, Santa Rita, alô, Alto Paraná, alô, Paraguai. Estamos chegando por aqui através da Progresso FM 88.3. com a edição número 2 da semana, hoje, terça-feira, 7 de julho de 2026, começando aí mais uma edição do nosso programa, com a graça de Deus aí, com muita saúde, com alegria, com alto astral, hoje, terça-feira, vamos começando devagarito. A partir de agora temos aí com você até às 19 horas. Vamos juntinhos programando as melhores músicas, os melhores temas para vocês aí, as melhores canções de banda, música gaúcha, música sertaneja. Hoje começamos. Aí já trouxemos aí Guilherme Nadiel, tem Rosas Vermelhas e Vim com Gustavo Lima. E aqui um poporri aqui com o Gustavo Lima. Vamos estar aí habilitadíssimos telefone aí para você entrar em contato com a gente, 0983-516-329, 0982-366-118, também para você mandar a sua mensagem de texto, pedir a sua música, ajudar a gente a programar as melhores aí até às 19 horas.

0: 99 alguma coisa, é, aqui é 09 983 5 16 329 0982 366 118, aí pra você mandar aí a sua mensagem de texto e participar com a gente aí, através do WhatsApp. É, vamos levar aí a boa música pra você até às 19 horas. Olha aqui, vamos dar uma conferida aqui no nosso clima hoje, terça-feira. Nesse momento aqui a temperatura na capital do Progresso tá na casa dos 14 graus. 14 graus a temperatura aqui em Santa Rita. E a previsão do tempo aí nos indica aí que até quinta-feira, pelo menos, segundo o site aqui, é para estar muito bom o tempo aí. Vamos aguardar para ver. Quinta-feira estaria tempo bom, né? Temperatura dando uma subida aí. Amanhã a máxima 19, mas a mínima de 3 graus ainda essa noite. Aí já para sexta, para jueves, quinta-feira, a máxima chegaria aos 23 graus, a máxima 9 e a mínima. E sexta-feira tem aí uma chance de chuva aí. Sexta e sábado, hein? Segue as possibilidades de chuvas. Vamos aguardar para ver o que nos reserva aí, né? O velhinho lá de cima. Mas enquanto isso, vamos aí vivendo um dia de cada vez, né? Um dia de cada vez.
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0: É, minha amiga Lenice, já tá sintonizada com a gente, já vou mandar a primeira seleção pra ela que tá ouvindo a programação aqui, né, ouvindo a Rádio Progresso, nesse momento, 17 horas com 21 minutos em todo o território nacional. É, vamos trazendo uma seleção de banda aqui pra você, Lenice, pra toda a galera aí que tá curtindo a programação com a gente, vamos embora. É, Vati Pivupa, a gente vai e volta aqui, é, já em seguida já trazendo mais recadinhos também aí, e vamos juntinhos programando as melhores pra vocês.
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Tá aí o sucesso da banda, Céu e Cantos cantando pra gente aqui, bonita essa moda, hein? É, Flávio Nossim, terceira dimensão aqui, agora 17 horas com 32 minutos.

Mas a Flávio, velho, olha aqui. Deixa eu mandar um saludo lá pro meu amigo Flávio Pessoto, falando em Flávio. Falou, Flávio Pessoto, curtindo a programação com a gente. A minha amiga a Helenice também. Meu amigo Claudinho, alô, pessoal de São Alfredo, ligado comigo. Deixa eu trazer aqui a programação aqui da festança patronal, né, com ritmo para a festa. Dia 19 de julho, domingo 19 de julho. É, logo aí, tá chegando aí a grande festa patronal na comunidade do quilômetro 28, e no Minguaguaçu, é pertinho do quilômetro 30 ali. A programação é a seguinte: às 8 horas tem a saída da caravana ali do local do salão, do quilômetro 28 até o quilômetro 20, com pedágio livre aos participantes. Às 10 horas tem a missa com bênção dos carros. Às 11 horas tem o sorteio de brindes aos participantes da caravana. E às 12 horas aquele almoço delicioso com churrascos, bebidas e saladas variadas. O churrasco aí apenas 120 mil guaranis. Churrasco 120 pila, churrasco de 2 quilos. E às 13 horas tem início o grande sorteio do grande bingo. Quarto prêmio 2 milhão, terceiro prêmio 3 milhão, segundo prêmio 5 milhão e o primeiro prêmio 10 milhão de guarani. O preço da cartela 25 pila, 25 mil. Vai estar a carga aí do Marcelo Razeira e do Hugo Risotti. Logo após aí vai ter aí, às 17 horas tem show com artistas locais, aí vai ter show com os artistas aí caseiros. E às 18 horas tem um grande matibalha aí com animação da banda Sintonia Musical. Sintonia Musical vai estar fazendo aí um grande matibalha aí na comunidade do quilômetro 28. É no domingo, dia 19 de julho, todos convidados aí a participar aí nessa grande festança patronal ali no quilômetro 28, comunidade São Cristóvão. Aquela vida boa vira porcaria. Tá ligado comigo também aqui, ó, tá ligado? Essa aqui é de longe aqui, ó, ouvindo a gente através do aplicativo, a Vânia tá ouvindo através do aplicativo, junto com a patroa Norma. Abraço lá pra elas lá, na esqueça o nome da cidade aqui. Vamos ver se nós aparece aqui. Marbella, isso aí fica lá do outro lado do continente, é longe pra chuchu. Um abraço pra vocês aí, pra Vânia e também pra Norma, curtindo a programação. Vou mandar uma moda pra vocês aqui, ó. Vou trazer aqui a banda Enigma, uma valsa bem bonacha, depois uma seleção gaúcha e já voltamos aí com mais temas aí pro pessoal, pra todo esse povo que tá mandando sua mensagem. Já vai vir saludo aí pro pessoal da Formosa, Santa Rosa, Naranjal. Vamos já em seguidita, beleza, galera? Vai chegando aqui, ó, Banda Enigma. Aê, bailão, hein? Falando em bailão, quero mandar um abraço lá pro povo de Santa Rosa mais uma vez aí, onde vivemos domingão aí, numa grande festança aí. Um abraço, vamos trazer isso aqui, ó. A vontade até de dançar essa valsa aqui, ó.

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1: É, sucesso da Banda Real do Paraná, sapinho na boca, essa aqui na época de lançamento foi muito top também, né? Rodou bastante nas rádios em toda a região aí do Paraná, do Paraguai, Argentina também, Banda Real do Paraná, tive aí em Foz do Iguaçu no bailão deles há tempos atrás aí, gostei muito da banda, é uma banda muito top mesmo. Abraço lá pra Franci, alô Franci, tá curtindo a programação, aí tá na estrada, ela e a filhota vindo aí de Santa Terezinha, tá curtindo o programa, aí confirmou a audiência também, hoje é a primeira vez que ela tá ouvindo a gente, obrigado Franci pela audiência, e pra sua filha também, então se dirigindo aí a Santa Rosa, abraço pros nossos amigos de Santa Rosa, Del Mondaí, alô pessoal do Rancho Gaúcho, alô galera aí dos bailões, quero mandar um abraço especial aí pra todo esse povo maravilhoso, lembrar aí que domingão 2 de agosto, vamos estar aí na comunidade de São Luís. Comunidade de São Luís no dia 2 de agosto, tchê. Na grande festa da comunidade aí de São Luís. Aí vocês aí da região de Santa Rosa, Formosa, São Luís, em Baretê, toda a região aí. Tô convidado para estar com a gente aí em São Luís, na comunidade de São Luís, fica pertinho ali da cooperativa, sentido Santa Rita, Santa Rosa, Formosa, Santa Rosa, entra do ladinho da cooperativa ali, lado direito, e aí dá uns 4, 5 quilômetros aí do asfalto ali, a comunidade de São Luís aí, e 2 de agosto vem chegando aí a grande festa patronal aí, vamos estar por lá, Denilson Gaiteiro e companhia, animando aí a grande festança aí para o povo aí de São

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1: É, vamos mandar aqui então lá pra França aqui. Preparei aqui com a banda Mercosul. Depois mais uma de banda aqui. Já voltamos aí com mais pedidos. Aí até às 19 horas, vamos juntinhos programando as melhores pra vocês.

0: E o sucesso com o PF do Bailão, né? O PF do Bailão. Paulinho e Fábio, eles que vão estar na comunidade de Cerro Largo. É, Cerro Largo, dia 10 de outubro, no Grande Baile do Chup. Vai ser o Grande Bailão do Chup na comunidade do Cerro Largo. E eles vão estar aí fazendo aí, né, o bailão principal aí juntamente. E vai estar também a banda Novo Estilo.
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0: É modão sertanejo, dá gosto de escutar essas músicas boas, hein? Dá saudade do tempo que as letras eram maravilhosas, né? Abraço lá pro Carlos, alô Carlinhos, é, o Carlos disse que estão colhendo a fula aí, pediu a música Toalha, deixa eu preparei aqui, ó, ele pediu a música Toalha Molhada é uma música bem antiga, já deixei aqui meio prontinha aqui, depois dessa aqui, a primeira eu vou trazer aqui o JM, é, JM com a música Na Rua Ela é Dama. E depois já vai chegar aí o Carlito. É. O Carlito e o Voninho vão cantar aqui a Toalha Molhada. Essa dupla é bem antiga. E a Toalha Molhada é quase que na versão original. Fica muito top aqui. É modão sertaneja, é moda raiz para nós recordar, para relembrar um pouquinho das músicas passadas, né, que estão aí em nossas memórias hoje em dia ainda, né? As músicas de hoje em dia, né, as lançadas aí, vocês podem ver, elas não ficam mais que um mês, dois meses aí nas rádios e depois já somem das rádios aí. Essas músicas das antigas,

porque roda muito, né, e fazem muitos shows, mas as músicas desaparecem em poucos dias, né? E as das antigas não, essas são centenárias, vamos dizer assim. Vamos trazer aqui JM, JM, é Na Rua Ela Dama, na sequência vem chegando também A Toalha Molhada.

0: deu sucesso aqui com o Bob Robson. Essa aqui é um clássico do sertanejo, né? Olha só aí, ó. Bob Robson e também o Renan e Raí, rapaz. Que linda essa versão aqui.
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0: 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É, os guri é gargantando em ouro também, né? Cantam demais.
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1: É, a casa das viúvas negras. Onde será que fica esse negócio? Acho que o Porção da Rita já acabou, né? A gurizada aí, que tá ouvindo eu aí, meus parceiros aí, vocês conhecem, eu não sei de nada aí, né? Aqui em Santa Rita, eu acho que não tem esse estranho aí. Um abraço lá pra... Quero mandar pra Inês aqui, eu já preparei aqui a Banda Brilhação, né? Que tá aqui, Banda Brilhação. É, também, vamos mandar pra... Tá com frio aí, tá trabalhando aí. Alô, pessoal de Formosa, trabalhando aí bastante. A minha amiga Cádia também, um abraço pra Cádia. A Elisete, alô, pessoal da família aí, um abraço a todos vocês. Vem chegando Brilhação. Também quem tá participando comigo aqui é o meu amigo Paulo. Alô, Paulo Fleite. É, ele tá ouvindo a gente aí na Curva da Potência. Alô, Curva da Potência, muito boa tarde. Pediu uma música, Menina da Aldeia. Eu trouxe aqui com o Lourenço Lorival aí, essa versão também, né? E a música raiz, a música nativa, né? Da moda caipira. O Lourenço Lorival aí são um dos pioneiros aí dos modão também. Vou trazer aqui então Banda Brilhação e Menina da Aldeia aqui nessa versão diferente aqui, já lá pra Inês Brilhação. E aí pro nosso amigo Paulo, toda a família aí curtindo a programação aí na Curva da Potência. Vem chegando já, né? É pra no estralo, ó.

sucesso aqui da antiga, isso aqui é da antiga banda Lago Azul, aqui é antigamente aí da Formosa, é, rapaziada, pra quem não sabe, né? Pra quem não conhece aí a história da banda Lago Azul, era da cidade de aí da Curupaitu Formosa. Esse aqui foi lá por 2001, mais ou menos, eu acredito. Já tá aí com seus 25 anos aí, onde eu comecei com o pessoal aí da banda Lago Azul aí, onde aprendemos muita coisa aí. Integrava a banda o Mário Marcones e o Nelson de Oliveira. Falando em Nelson Oliveira, mandar um abraço lá pro pessoal da Campinas Verde também. Aí o pessoal da Formosa aí do Mercado Catarinense, meu amigo Décio também. Hoje, proprietário do grupo musical Renascer, né? Isso aqui foi 2001, né? Mais ou menos, quase 1900 antigamente já, tinha. Um abraço lá pro meu amigo Paulo Justen. Alô, Paulo. Paulo que é ali de Cerro Largo. Alô, meu amigo Paulo Gaúcho. Tá curtindo a programação? Já preparei aqui uma seleção de vaneira pra você, meu amigo Paulo. Ele tá oferecendo aí para todos os seus amigos de Santa Rosa, de Formosa. É o pessoal do grupo da terceira idade e o pessoal baileiro que gosta de bailão aí. Um abraço, meu amigo Paulo, pra Dona Rosa também, pra toda a família. É, já vamos trazer aqui uma vaneira, deixa eu preparar aqui, ó. É, vamos trazer os filhos do Rio Grande, uma seleção de vaneira aqui, que é vaneira pra dançar com os pés trocados, tchê. Chegando então pra vocês aqui, deixa eu preparar aqui a vinhetinha aqui, Rádio Progresso, a poderosa 88.3, e depois aí na sequência, os filhos do Rio Grande vão cantar pra vocês aqui.

0: Valeira pros falangueiros, é, também é dos filhos do Rio Grande aqui. Lembrar que essas músicas aí, o pessoal muitas vezes regravam, várias bandas regravam, né? Mas a original aí aqui do Quemos Anos era do Porca Véia no começo também, mas enfim, né? Todos os grupos de sucesso às vezes gravam essas músicas boas, mas é os filhos do Rio Grande nessa versão que estamos escutando aí. Olha aí os jogos das oitavas aí, a Argentina hoje passou, parecia que já ia embora, tava viajando no final das contas, não precisou pegar o Santa Rosa ainda, a Argentina conseguiu aí nos últimos minutos fazer 3 gols, eliminou o Egito, é por 3-2 e segue aí adiante nas quartas de final agora. Nesse momento Suíça vai empatando com Colômbia 0-0. É um clássico também, Suíça e Colômbia aí, daí na sequência já vamos pegar aqui, ó. Quartos de final, quinta-feira, França e Marrocos, também vai ter aí, sexta-feira, Espanha e Bélgica, ó, vai ser 2 clássicos aqui, né, vai ser top isso aqui, assistir. Aí também vai ter Noruega e Inglaterra, sábado, dia 11, e também a Argentina, esperando aí a definir aí de... entre jogo de Suíça e Colômbia aí para enfrentar a Argentina. Vai ser essa clássica agora, né? Com certeza vai ser grandes jogos. Deixa eu passar aqui, galera, mais uma vez a programação da festança do quilômetro 28 no dia 19 de julho, domingo 19 de julho. É convite para a festa, grande festa patronal. É, a programação da festa é a seguinte, às 8 horas tem a saída da caravana do Salão do quilômetro 28, até o quilômetro 20, com pedágio livre aos participantes. Às 11 horas tem a missa, ou seja, às 10 horas tem aí a missa com a benção dos carros. 11 horas, sorteio de brinde aos participantes da caravana. Ao meio-dia tem aquele delicioso almoço com churrascos e saladas variadas. Churrascos de 2 kg, apenas 120 mil guaranis. Às 13 horas tem início o sorteio do bingo, com 4º prêmio, 2 milhão, 3º prêmio, 3 milhão, 2º prêmio, 5 milhão e o 1º prêmio, 10 milhão de guarani. Lembrar que são prêmios em efetivo, são prêmios em efetivo isso aqui, viu? Aí também às 17 horas vai ter aí show com artistas locais, né? A gurizada aí da região ali vai estar se apresentando. E às 18 horas tem aí um grande mate baile com animação do grupo Sintonia Musical. E informações e reservas aqui 0973-541291 com o Adilson ou com o Jacó no 0983-530444. É, com o Jacó aqui. Deixa eu passar aqui de novo aqui, ó, 0983-530644. É isso aqui, ó, 0983-530644. Aí o telefone do nosso amigo Jacó aí, da comissão organizadora da grande festa patronal da comunidade São Cristóvão do quilômetro 28, domingo 19 de julho. Vem chegando aí a festança, hein? Falta poucos dias aí. Lembrar que eu tenho cartelas de bingo à venda aqui comigo aqui na emissora, ou qualquer coisa aí, alguém que quiser adquirir, né? Manda uma mensagem pra gente e vamos estar aí levando até você, beleza?
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0: Mandar um abraço lá pra Daiane. A Daiane tá aí se dirigindo do seu trabalho também, pelo jeito. Mandou uma mensagem pra gente, tá curtindo a programação. Um abraço pra você, tá, pra Daiane, né? Lembrar aí. É o pessoal que levanta cedinho, que madruga pra trabalhar nesse frio. Não tá fácil, não, né? Mas vai fazer o quê, né? Temos aí que correr atrás dos nossos sonhos, dos nossos objetivos, né? Muita gente, infelizmente, aqui em Santa Rita, em outras cidades, em todo canto, né? Em todo o planeta, tem muitos que querem ganhar as coisas aí, como a gente vê, né? O governo sustentando milhares de pessoas aí com Bolsa Família, Bolsa isso, Bolsa aquilo, mas alguém tem que trabalhar para pagar essas regalias, né? Então, não é fácil, não. A vida do trabalhador, mas não é difícil também, né? O importante é ter a saúde. Vamos curtir banda Milênio aqui, ó. Já voltamos aí pra se despedir daqui a pouquinho. Já são 18h43 em todo o território nacional. Vamos curtir essa valsa aqui, já voltamos.

Tá aí, curtimos o sucesso aqui da banda Milênio, Agora é Tarde. Essa aqui também foi aí uma das últimas participações, e do Jean e do Giovanni também, que participou aí com a banda Milênio. É, Milênio Cia Show cantando pra gente aí. Agora é Tarde. Olha aí, galera, estamos no finalzinho aqui da programação, já são 18 horas e 47. Vamos mandar aqui os últimos saludos dessa tarde, já noitezita aqui por Santa Rita. É, chegamos aí já no finalzinho da edição de terça-feira hoje, um abraço. É, quero mandar um saludo lá para Ivete, alô pro meu amigo Nelson também, alô Wilson. Meu amigo Ivonir Silvestre, toda a família Silvestre, um abraço a todos vocês. Alô, meu amigo Juliano, Juliano do 3 de maio, meu amigo Valmor também, Valmor do 32, saludo especial a todos. Ô Claudinho, alô Claudinho, é o homem aí de São Alfredo, guri da chácara do sítio. O meu amigo Ronaldo também, saludo pra ele, o Cezinha, ontem estivemos aí no aniversário do nosso amigo Formiga, né? Ontem tivemos aí, deixa eu pegar aqui assim, ontem foi... É, mandar um abraço lá pro Ronaldão, pro Ronaldo Viola, pro César Silva. É, tivemos aí no aniversário do amigo Formiga ontem, numa festança legal. Aí tava o Denilson Gaiteiro também, tava o pessoal da banda Novo Estilo, tava o Desidério, tava uns outros cantores gaúchos aí da música gaúcha. Meu amigo Nelmo, mandar um abraço lá pro Nelmo Halber, alô família Halber do Cerro Largo, um abraço a todo esse povo aí. É, foi sensacional aí, aniversário do Formiga ontem, foi show, né? Foi top demais. Então, parabéns aí pro Formiga mais uma vez aí. Vamos curtir esse modão gaúcho, que já voltamos aí pra fazer a finalização da nossa programação.

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1: É um sucesso aqui da banda com Passo Fandangueiro e participação aí dos quatro Galdérios, né? Essa moda é boa também. Deixa eu pegar aqui mais uma vez aqui, deixa eu pegar um saludo especial aqui, ó. É, mandar aqui pra quem tá curtindo a programação, lá pra Andréia. Alô, Andréia, saludo pra Andréia também ouvindo a gente. A minha amiga Mari ouvindo a gente através do aplicativo. É, um abraço a todos vocês. Deixa eu ver quem mais que a Arlete. Deixa eu ver aqui. É, a Cleide, de repente, tá curtindo a programação também. Já estamos aí no finalzinho do nosso encontro de hoje, edição de terça-feira. Rapaz, amanhã vamos estar de volta a partir das 17 horas e minutos aqui com o nosso encontro da música, música sertaneja, música de banda, a música gaúcha também. Alô, meu amigo Adolfo Santa Rosa, nos ouve também, um abraço. É, a minha amiga Carla também, a Carminha de Irunha. Alô, pessoal aí que sempre nos ouvem. Meu amigo Crebinho, o Crebinho lá do Incruz em Naranjal aí, será que tá ouvindo nós hoje? Ele sempre nos manda uma mensagem, é um guri de gente boa, conhecido de nós aí já faz uns 15 anos, né, Crebinho? Abraço lá pra gurizada aí do Incruz em Naranjal.

É sucesso aqui com o musical JM. Maravilha, meus amigos. Vamos ficando por aqui. Vamos nos despedirmos de vocês. Querendo Deus, amanhã estaremos de volta aí a partir das 17 horas e minutos com o nosso encontro aí de todas as tardes aqui através da Progresso FM. Segunda, sexta-feira, 17 às 19 horas aí com o Daniel Sugateiro e companhia. Um abraço a todos. Vamos deixar aqui a última aqui. Vamos trazer um acústico aqui do Zezé. Bem, chegou nosso amigo Ramon Gomes aqui com La Noche tu Música, né? A música romântica no ar pra você. E nós vamos se despedindo. Amanhã estaremos de volta, querendo Deus. Um abraço a todos. Até lá.